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5: Boa noite. São 2 horas.
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6: Boa noite. São 3 horas. 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
5: Boa noite, são 4 horas. 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

0: 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Boa noite. São 5 horas. 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
9: Bom dia, são 6 horas.
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0: 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Bom dia, são 7 horas.
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0: 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Bom dia, são 8 horas. 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
0: Bom dia, são 9 horas. 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
3: Bom dia, são 9 horas. Fique já a seguir com o TLA Informação para as notícias locais e regionais. O município de Alvide reforçou a equipa educativa com 4 novas trabalhadoras na área de auxiliar de ação educativa. As novas profissionais assinaram esta terça-feira, dia 1 de setembro, contratos de trabalho por tempo indeterminado numa cerimónia realizada no Salão Nobre dos Passos do Conselho, com a presença do Presidente da Câmara Municipal de Alvide, José Manuel Efigênio. As 4 trabalhadoras passam a integrar os quadros do município de Alvide e já se encontram ao serviço no agrupamento de escolas de Alvide. Segundo o município, o reforço da equipa pretende aumentar os recursos humanos na área da educação e contribuir para uma maior estabilidade profissional. Durante a cerimónia, José Manuel Efigênio deu as boas-vindas às novas trabalhadoras e destacou a importância das funções que vão desempenhar junto às crianças, das famílias e da comunidade escolar. Os preços das casas no distrito de Beja subiram 16,3% no último ano, segundo os dados divulgados pelo Idealista. Na cidade de Beja, a subida foi ainda maior, de 17,4%, uma das maiores entre as capitais de distrito do país. O preço mediano das casas é agora de 1.521 euros por metro quadrado no distrito de Beja. Na cidade de Beja, o valor é de 1.533 euros por metro quadrado. No Alentejo, os preços das casas aumentaram 14% no último ano. Vidigueira inaugurou a 1 de setembro o Espaço Vidigueira Empreende, um novo serviço de apoio ao empreendedorismo e ao investimento no concelho. A iniciativa decorreu na Biblioteca Dr. Palma Caetano, em Vidigueira, e reuniu mais de 30 empresários, empreendedores e representantes de entidades parceiras. O Espaço Vidigueira Empreende destina-se a pessoas que tenham uma ideia de negócio, que já desenvolvam uma atividade empresarial ou que pretendam investir no concelho. O projeto assenta em 4 áreas de atuação: prestar informação sobre oportunidades e apoios, acompanhar os empreendedores dentro das competências do município, encaminhar os interessados para as entidades responsáveis e apoiar a transformação de ideias em projetos concretos. Segundo o município, o objetivo é manter um acompanhamento próximo e continuado dos empresários e empreendedores, permitindo também identificar necessidades e oportunidades da economia local. Na sessão, a vice-presidente da Câmara Municipal de Vidigueira, Ana Farinho, apresentou algumas das iniciativas desenvolvidas nos últimos meses, depois de um período de 5 anos sem atividade do Gabinete de Apoio ao Desenvolvimento Económico. Entre as ações realizadas estão a Semana do Empreendedorismo, um protocolo com o NERP para acompanhamento técnico aos empresários, o protocolo LIDER com a Universidade Politécnica de Beja e o Instituto Federal de Santa Catarina, no Brasil, e o Fórum Vidigueira Inovação e Desenvolvimento. O município anunciou ainda a criação de uma unidade de missão para o desenvolvimento sustentável no âmbito da reorganização dos serviços municipais, com o objetivo de apoiar o desenvolvimento económico do concelho. O espaço Vidigueira Empreende funciona atualmente na Biblioteca Dr. Palma Caetano, estando prevista a sua transferência para instalações com maior capacidade de resposta. Na cerimónia, o NERP reforçou também o compromisso de continuar a apoiar o tecido económico da Vidigueira e a cooperação com o município. A autarquia de Odmira atribuiu mais de 78 mil euros para apoiar as famílias na aquisição de material escolar para o ano letivo 2026-2027. No total foram atribuídos 3.124 vales, no valor de 25 euros cada, destinados à compra de material escolar. A medida abrange todos os alunos do 1º ao 12º ano e do ensino profissional que frequentam estabelecimentos de ensino públicos e privados do Conselho de Odmira. O apoio integra a Estratégia Municipal para a Educação através do projeto ODET, Odmira Território Educativo, que tem entre os seus objetivos, consoante a nota de imprensa, promover o sucesso escolar, prevenir o abandono escolar precoce e aumentar os níveis de qualificação. Segundo o município, a medida pretende também reduzir os encargos das famílias no início do ano letivo e contribuir para a igualdade de oportunidades no acesso aos recursos necessários à aprendizagem. Os vales podem ser utilizados na aquisição de material escolar, nas papelarias do concelho e nas escolas, contribuindo também para dinamizar o comércio local. A Santa Casa da Misericórdia de Mértola vai promover amanhã a 21ª edição dos Jogos de Lazer para Idosos. A iniciativa realiza-se na Mina de São Domingos e é dedicada à atividade física, ao convívio e ao bem-estar da população idosa. O programa foi criado com o objetivo de proporcionar um momento de participação e convívio entre os participantes, de acordo com o comunicado. A 5ª edição do Festival Castro Mineiro decorre entre amanhã e 6 de setembro no Parque da Liberdade, em Castro Verde. Durante 3 dias o evento reúne música, canto alentejano, conferências, exposições, provas de vinhos e outras iniciativas relacionadas com a cultura e a identidade mineiras do concelho. O programa musical inclui Sonido Andaluz, a 4 de setembro, amanhã, Soraya Ramos, a 5, e Celina da Piedade, a 6. Com entrada livre, o festival pretende valorizar a história e o património mineiro de Castro Verde e destacar a importância desta atividade para o concelho. A iniciativa é organizada pelo município de Castro Verde, em parceria com a Bolidan Somincor. A Feira de Setembro vai regressar a Moura entre os dias 10 e 13 de setembro. O Parque Municipal de Feiras e Exposições recebe mais uma edição da Feira de Setembro, dedicada ao artesanato, aos saberes e às tradições locais. Durante 4 dias, o programa inclui música, cultura, atividades económicas e agropecuárias, gastronomia e animação. A abertura está marcada para quinta-feira, dia 10, às 19h, com uma sessão de inauguração. Seguem-se as atuações do Grupo Coral de Moura, de Duarte Alves e de 2 grupos de sevilhanas. Na sexta-feira, dia 11, o programa musical inclui a Banda Gerações, Plutónio, DJ Dada e DJ Luigi. No sábado, dia 12, estão previstas várias iniciativas, entre elas as primeiras jornadas apícolas de Moura, uma mesa redonda sobre os 55 anos do Real Grupo de Forcados Amadores de Moura e a entrega de prémios do concurso de mês da região de Moura. Também no sábado, às 18 horas, realiza-se a tradicional corrida de touros. À noite, atuam os Sons do Lago, The Gift, DJ Dani Gato e DJ Sunrise. No domingo, dia 13, o programa inclui a entrega do Prémio Municipal de Artesanato 2026 e a distinção de jovens do concelho. A feira encerra às 19 horas com o Sunset Água Castelo. Durante os 4 dias estarão ainda disponíveis a exposição pecuária, a feira tradicional, o espaço ludoteca, tasquinhas e restaurantes. Vila Nova de Mil Fontes, no concelho de Odmira, vai apresentar no Festival Terras Sem Sombra, 12 de setembro, um concerto dedicado à música mexicana e à marimba. O concerto, intitulado O Mundo é Essa Nossa Casa, Poemas Sonoros, está marcado para as 21h30 e será interpretado pelo Mário Nadalha Quartet, agrupamento mexicano fundado em 2008 pelo músico Mário Nandalhapa. A atuação terá lugar no Forte de São Clemente, que abre excepcionalmente as suas portas para receber o concerto. O espaço, situado junto à Foz do Rio Mira, é propriedade privada e não integra o circuito habitual de visitas. Um dos principais instrumentos da noite será uma marimba de grandes dimensões, tocada por 4 músicos. A marimba é um instrumento de grandes dimensões, constituído por lâminas de madeira, que são tocadas com baquetas. Em Chiapas, no sul do México, tornou-se uma das principais expressões da identidade cultural da região. O Mário Nadayapa Quarteto reúne Mário Nadayapa e os seus filhos, Mário, Tânia e Daniel. A família mantém uma tradição de construção e interpretação de marimbas com mais de 100 anos. A realização do concerto resulta de uma parceria entre o Festival Terras Sem Sombra, a Junta de Freguesia de Vila Nova de Mil Fontes, os proprietários do Forte de São Clemente, a Secretaria de Relações Exteriores do México, a Embaixada do México em Portugal e o programa Ibermúsicas. A sexta edição do Torneio de Biosfera em Futebol de Onze vai terminar hoje no campo António José Marques, em Entradas, no concelho de Castro Verde. A competição reúne as quatro equipas do concelho que vão disputar os campeonatos distritais da Associação de Futebol de Beja na época 2026-2027. Futebol Clube Castrense, Futebol Clube São Marcos, Sociedade Recreativa e Desportiva Entradense e Grupo Desportivo e Cultural da Sete. Hoje, o encontro de atribuição do terceiro e quarto lugares está marcado para as 20 horas. A final realiza-se às 21h30. Durante o torneio serão ainda atribuídos os prémios de melhor marcador, guarda-redes menos batido e equipa jogo justo. A iniciativa é organizada pela Câmara Municipal de Castro Verde, com a colaboração da Associação de Futebol de Beja, da Sociedade Recreativa e Desportiva Entradense e dos Bombeiros Voluntários de Castro Verde. O TLA Informação regressa às 12 horas para as notícias locais e regionais, comigo, Maria Serafim. Às 10 horas temos o simultâneo entre a TLA Rádio e a Renascença para as notícias do país e do mundo. Ouça-nos em 92.6 FM ou em tlaradio.net.
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0: 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Bom dia, são 10 horas. 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
1: Bom dia, são 10 horas. Fique já a seguir com o simultâneo entre a TLA Rádio e a Renascença para as notícias nacionais e internacionais.
2: Acusa Kiev de terrorismo de Estado. Pode ser o pior El Niño de sempre. A Organização Meteorológica Mundial admite um novo recorde das temperaturas globais.
3: Sol e muito, muito calor nesta quinta-feira. As temperaturas máximas previstas para hoje: Ponta Delgada 26 graus, Porto 28, Funchal também 28 graus, depois Faro 35 graus, Lisboa a caminho dos 40 graus de máxima. Edição das 10 agora.
2: Há a possibilidade de um acordo de paz para pôr fim à guerra na Ucrânia, hipótese que é admitida pelo presidente russo Vladimir Putin, assinala que vários países, incluindo os Estados Unidos e China, estarão dispostos a apoiar um entendimento que acabe com o conflito. São declarações esta manhã do presidente da Rússia no Fórum Económico no Extremo Oriental do país. No entanto, Vladimir Putin reitera que os recentes avisos ucranianos sobre riscos para a aviação civil no espaço aéreo russo equivalem a terrorismo de Estado. Pedro Sánchez insiste, não há provas que permitam concluir que a entrada massiva de migrantes em Ceuta, no passado mês de julho, tenha sido orquestrada ou levada a cabo por Marrocos. No Parlamento em Madrid, o chefe do governo de Espanha garantiu que nenhuma instituição apresentou qualquer indicação concreta de que Marrocos tenha planeado o incidente.

0: No entanto, diz Sanches, é necessário perceber porque é que as travessias foram permitidas durante largas horas pelas autoridades marroquinas.
1: Até ao momento, ninguém apresentou provas ao governo que permitam concluir que esta entrada na cidade espanhola de Ceuta tenha sido planeada ou executada pelas autoridades marroquinas. A atuação de Marrocos durante a crise teve fases distintas. A primeira, antes de 30 de julho, em que as operações decorreram normalmente e não foram registados incidentes. Depois, durante 10 horas, a 30 de julho, em que as forças marroquinas permitiram a passagem da fronteira. A que se deveu exatamente a falta de controlo é algo que terá de ser esclarecido.
2: É algo que, evidentemente, deverá dirimir-se.
0: Pedro Sanches, que nestas declarações aos deputados, disse ainda que, até ao momento, os serviços de informação espanhóis descartaram a possibilidade de Marrocos, Rússia ou Israel estarem na origem de publicações nas redes sociais para incentivar a travessia para Ceuta. E em plena crise migratória, uma nova tragédia na rota das Canárias. Mais de 80 pessoas, entre elas um bebê, morreram depois do naufrágio da embarcação em que seguiam rumo ao arquipélago espanhol. A bordo estavam 128 pessoas, foram resgatados 45 sobreviventes e 5 cadáveres. Ainda de acordo com o jornal El Mundo, o barco saiu há cerca de um mês da Gâmbia, foi encontrado à deriva no sul das Ilhas Canárias. O pior pode estar para vir. A Organização Meteorológica Mundial diz que este pode ser o El Ninho mais forte de sempre. Celeste Saulo, a responsável pela Agência Meteorológica das Nações Unidas, esclarece que os efeitos do fenómeno meteorológico se estenderão pelo menos até fevereiro do próximo ano e admite que pode mesmo ser quebrado um novo recorde de temperaturas à escala global.
3: Esta previsão demonstra uma probabilidade excepcionalmente elevada, próxima dos 100% de que o El Niño persista até fevereiro de 2027. Esta é a primeira vez que expressamos tal grau de certeza. O El Niño intensificou-se e, se esta trajetória se mantiver, poderá ser mais forte do que qualquer outro fenómeno desde o início da nossa monitorização, ultrapassando literalmente os limites que temos vindo a utilizar nos últimos 40 anos. O poderoso El Niño de 2023-2024 contribuiu para que 2024 fosse o ano mais quente de que há registro. Não devemos ficar surpreendidos se esse recorde for batido.
0: Secretária-Geral da Organização Meteorológica Mundial, Celeste Saulo, na última hora em conferência de imprensa, o fenómeno El Niño poderá então ser o mais forte desde que há registro, com impacto nos fenómenos climáticos extremos. Enquanto isso, por cá, o dia vai ser muito quente. Está em vigor um aviso amarelo do Instituto do Mar e da Atmosfera em 14 distritos do país. De fora ficam apenas as regiões do litoral norte. Temperaturas que podem ultrapassar os 40 graus, em particular no interior do país, como avança a meteorologista Alexandra Fonseca.
4: A elevar aqui as temperaturas, valores podem chegar aos 42, 43 graus no Alentejo e também no litoral centro de Setúbal, Lisboa, mesmo Leiria, a chegar perto dos 40 ou mesmo 40 graus.
0: São também regiões onde há risco elevado a máximo de incêndio, calor que só deverá aliviar a partir de sábado. Estreia hoje nas salas de cinema o thriller português O Jacaré. Este é o último filme sobre o bairro da Reboleira, após 20 anos de filmagens naquela zona da cidade da Amadora. Em entrevista ao podcast Watch Party da Renascença, Basilda Cunha diz que muita coisa mudou em 20 anos.
5: Mudou drasticamente, no sentido em que várias casas foram destruídas, pessoas foram expulsas, realojadas algumas. Acho que há sítios que eram fundamentais para o equilíbrio do bairro que também desapareceram e principalmente foram pessoas, lendas do bairro que já não estão lá e que faziam do bairro aquilo que ele era.
0: Basilda Cunha, realizador do filme O Jacaré, que estreou hoje nos cinemas, uma entrevista ao Watch Party para ouvir na íntegra no episódio que vai estar disponível a 17 de setembro nas plataformas de podcast. Está tudo, Zé, atualizado no site da Renascença.
6: Foi a edição das 10 com André Rodrigues. Daqui a pouco, James Morrison com Nelly Furtado.
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10: Bom dia, são 11 horas. 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
0: Boa tarde, são 12 horas. 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
6: Boa tarde. Passa um minuto das 12 horas. Passamos agora ao segundo bloco informativo do dia com as notícias locais e regionais. A Associação Ambientalista Zero considera que o projeto da nova mina subterrânea do Gavião, em Aljustrel, não reúne condições para ser aprovado. A posição surge após a análise que a Associação fez do estudo de impacto ambiental, que esteve em consulta pública até 31 de agosto. O projeto da Almina prevê um investimento de cerca de 250 milhões de euros para a extração de 1,5 milhões de toneladas de minério por ano. A Zero critica, entre outros aspectos, a opção pelo transporte dos concentrados de cobre e zinco por caminhão para os portos de Setúbal e Huelva, considerando que o estudo não avaliou a utilização da ferrovia. A Associação Ambientalista alerta também para a produção de milhões de toneladas de resíduos mineiros. Segundo a Zero, a atual instalação de resíduos poderá atingir 92% da sua capacidade no final de 2031, sem que o projeto apresente uma solução para os resíduos produzidos durante os anos seguintes de exploração. A Zero aponta ainda falhas nos cálculos relacionados com o consumo de energia e as emissões de gases com efeito de estufa. A associação considera que o projeto mantém um modelo baseado na extração e exportação de matérias-primas, sem garantir a criação de atividades industriais de maior valor acrescentado em Portugal. Por estes motivos, a Zero defende a rejeição do estudo de impacto ambiental e considera que a nova mina do Gavião não deve ser aprovada nos termos em que foi apresentada. A administração dos portos de Sines e do Algarve está a preparar um projeto para um novo cais de carga geral no Porto de Sines. Segundo a administração portuária, o atual terminal multipurpose tem capacidade para responder aos volumes de granéis sólidos, carga geral e carga de projeto movimentados atualmente. No entanto, a possível instalação de novos projetos industriais na zona industrial e logística de Sines poderá aumentar as necessidades de movimento de carga. Nesse contexto, a administração dos portos de Sines e do Algarve desenvolveu o projeto de um novo cais que poderá avançar caso o aumento da carga movimentada justifique o investimento. A administração portuária esclarece ainda que o projeto foi pensado para utilização civil, sobretudo para responder às necessidades de futuros projetos industriais. Caso venha a ser construído com recurso a financiamento da União Europeia, o cais deverá cumprir requisitos técnicos que permitam também receber navios ou embarcações militares. A administração dos portos de Sines e do Algarve garante, contudo, que não existe qualquer intenção de utilizar o cais para fins militares e que não está prevista a instalação de uma base militar em Sines. A curto prazo, também não está previsto o lançamento do concurso público para a construção do novo cais. a Unidade Local de Saúde do Litoral Alentejano, no Conselho de Santiago do Cacém, promove no dia 8 de setembro as Jornadas do Dia Mundial da Fisioterapia 2026. A iniciativa tem como tema o desafio após o AVC e realiza-se no auditório do Hospital do Litoral Alentejano. O programa inclui temas dirigidos a profissionais de saúde e utentes, como as dificuldades urinárias após um AVC, a atividade física, a reintegração na comunidade e os cuidados de reabilitação. Serão também abordados temas específicos da fisioterapia, incluindo o sistema vestibular, a aplicação de boas práticas na recuperação após um AVC e os desafios da profissão. A participação é gratuita, com inscrições até 4 de setembro. O projeto piloto Uruan continua a desenvolver soluções de inovação ambiental no Conselho de Cuba. A iniciativa prevê a recuperação de um edifício para aproveitamento das águas pluviais. O projeto é desenvolvido em parceria pelo município de Cuba, a Associação Make It Better e a AMCAL e integra uma rede europeia de projetos dedicados à adaptação às alterações climáticas. O Uruan é cofinanciado pela União Europeia e reúne parceiros de 7 países mediterrâneos com o objetivo de desenvolver soluções partilhadas para a adaptação às alterações climáticas, de acordo com a informação divulgada. A Liga Intermunicipal da Reciclagem, promovida pela Resi Alentejo, manteve em julho os mesmos 3 primeiros lugares. Castro Verde lidera a classificação com 112,5 kg de resíduos recolhidos por habitante. Ourique ocupa o segundo lugar com 89,5 kg e Mértola está na terceira posição com 83,9 kg. Seguem Serpa com 79,2, Barrancos com 65,2, Beja com 64, Almodóvar com 58,9 e Moura com 55,7 kg por habitante. Os resultados dizem respeito aos resíduos recolhidos no mês de julho e têm como referência a população residente em 2021. A Resi Alentejo apela à separação das embalagens usadas e à sua colocação nos ecopontos. 45 jovens do Conselho de Sines, com idades entre os 15 e os 25 anos, participaram este verão no programa Mãos à Obra. A iniciativa decorreu durante os meses de julho e agosto, em 4 períodos, e permitiu aos participantes desenvolver atividades de interesse social, adquirir novos conhecimentos e reforçar a sua formação cívica. As atividades decorreram em vários serviços da Câmara Municipal de Sines, da Junta de Freguesia de Sines, no projeto CLDS e na Associação Cabo-Verdiana. Cada participante recebeu uma bolsa de ocupação. O Festival Beat Jazz arrancou ontem em Beja para a sua 4ª edição, com uma programação dedicada ao jazz, à fotografia e ao cinema. O primeiro

0: dia contou com a exibição do documentário Billie, ela contou a verdade e pagou por isso, sobre a vida e obra de Billie Holiday. Hoje, o programa começa às 18 horas com a inauguração da exposição de fotografia Jazz Emotions, de Rosa Reis. Às 19 horas, realiza-se uma conversa com a fotógrafa acompanhada por momentos musicais de Milly Vizcaíno. Às 21h30, Milly Vizcaíno e João Nunes apresentam um espetáculo baseado no álbum Take Love Easy, de Ella Fitzgerald e Joe Pass, editado em 1974. A noite termina às 23h com Ricardo Toscano Trio. A entrada é gratuita mediante levantamento de bilhete no Pax Júlia Teatro Municipal. O primeiro evento das Açordas realiza-se no dia 19 de setembro, às 20h, no Poço de Baixo, em Corte Vicentanos, no concelho de Aljustrel. A iniciativa inclui três variedades de Açorda, de tomate, de beldroegas e de cação. O evento tem também uma vertente solidária com todo o valor angariado a reverter a favor dos bombeiros de Aljustrel. A organização afirma que deverá divulgar em breve mais informações sobre a iniciativa. A BAL 17, companhia de teatro localizada em Serpa, acolhe até 5 de setembro uma residência de criação do projeto Cante no Feminino, integrada no projeto CA Cultura Viva. O projeto dá origem a um documentário que procura recuperar o papel das mulheres no canto alentejano, abordando práticas femininas, modas de embalar, quadras e letras criadas por mulheres. O filme aborda também o período do regime de Salazar, em que muitas vozes femininas foram silenciadas ou impedidas de cantar, e pretende refletir sobre o papel da mulher no canto, no passado e na atualidade. A Associação de Futebol de Beja já definiu o calendário dos principais eventos de futebol e futsal para o mês de setembro. No dia 11, realizam-se os sorteios dos campeonatos distritais de futsal. Às 11 horas, será sorteado o campeonato distrital de futsal de séniores masculinos. Às 11h30, terá lugar o sorteio do campeonato distrital de futsal de iniciados masculinos. Nos dias 19 e 20, começa o campeonato distrital da 2ª Divisão de Séniores. Já no dia 27, tem início o campeonato distrital da 1ª Divisão de Séniores e o campeonato da Divisão de Honra de Séniores. Os vários eventos contam com a participação de clubes de todo o distrito de Beja e procuram promover a prática desportiva, o respeito pelas regras e o desenvolvimento das camadas jovem. A prova Correr pela Europa regressa à Vila Nova de Santo André, no concelho de Santiago do Cacém, no dia 20 de setembro, no âmbito da Semana Europeia da Mobilidade. A iniciativa tem como ponto de partida o Parque Central e inclui três opções: uma corrida de 10 km, uma caminhada de 5 km e uma mini corrida destinada a menores de 18 anos. A participação é gratuita, mas está limitada a 250 pessoas. As inscrições podem ser feitas até ao final do dia 15 de setembro. A 9ª edição é organizada em parceria com o município de Santiago do Cacém, a freguesia de Santo André e a associação Os Cotas, com o apoio de outras entidades locais. Eu, Maria Serafim, estou de volta às 15 horas para o Tele em Informação com as notícias locais e da região. Às 14 horas temos o simultâneo da Tele à rádio com a Renascença para as notícias do país e do mundo. Mantenha-se connosco em 92.6 FM ou em telearadio.net. 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
8: Boa tarde, são 13 horas.
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0: 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Boa tarde, são 14 horas. 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
1: Boa tarde, são 14 horas. Fique já a seguir com o simultâneo entre a TLA Rádio e a Renascença para as notícias nacionais e internacionais.
2: Urgentes. Por falta de médicos, a urgência da obstetrícia do Hospital de Setúbal só recebe grávidas encaminhadas pelo INEM pelo menos até 1 de outubro.
3: Notícias às duas com Marisa Gonçalves. Boa tarde, Marisa.
2: Boa tarde, Carlos Bastos. Depois de uma falha no sistema informático, está restabelecida a normalidade nos centros de orientação de doentes urgentes. Confirmação feita pelo INEM em comunicado que explica que se registaram falhas no período entre as 9h40 da manhã e o meio-dia e um quarto, tendo sido ativados os procedimentos de contingência para assegurar o atendimento das chamadas e o envio dos respectivos meios de emergência médica. O INEM garante também que a resposta aos pedidos de socorro se manteve assegurada e a funcionar com a normalidade. As causas que deram origem a esta falha informática ainda não foram identificadas. A urgência de obstetrícia do Hospital de Setúbal só recebe grávidas encaminhadas pelo INEM, pelo menos até ao dia 1 de outubro, por falta de médicos. A resposta agrava-se na Península, quando são constantes os constrangimentos na urgência regional que tem sede no Hospital Garcia de Horta, mas o diretor executivo do SNS, Álvaro Almeida, garante que a situação está a melhor.
4: O modelo não está a falhar, pelo contrário, porque aquilo que acabou de descrever são duas situações em que as urgências estão a funcionar, estão a receber os doentes urgentes, só não estão com as portas totalmente abertas. A alternativa, o modelo que existia antes das urgências centralizadas, é que as urgências estavam fechadas.
2: Nas urgências gerais são preocupantes as situações nos hospitais do Barreiro e de Santa Maria, mas a situação extrema vive-se no Amadora Sintra, assim diz também Álvaro Almeida. O diretor executivo da SNS admite que está tudo em aberto para resolver a falta de profissionais naquela ULS, incluindo a transferência de médicos do novo hospital de Sintra. Luís Montenegro encara com tranquilidade e sentido de responsabilidade a moção de censura apresentada pelo Chega. Em declarações à RTP, em São Tomé e Príncipe, o chefe do Governo disse esperar pela data e hora para se apresentar na Assembleia da República.
5: Com muita tranquilidade. É um momento que a democracia deve encarar com sentido de responsabilidade. Estamos a aguardar a definição do dia e da hora em que temos de nos apresentar na Assembleia da República para responder a esta moção de censura e mostrar que ela não faz sentido, que ela se enquadra numa lógica de mero jogo político.
2: Luís Montenegro diz também acreditar que o Parlamento irá permitir que o atual Executivo continue a governar. Carlos Moedas garante que a Autarquia de Lisboa esteve sempre presente, apesar de queixas de falta de respostas por parte de familiares das vítimas, questionado esta manhã pelos jornalistas após a inauguração do memorial do acidente de há um ano. O autarca preferiu sublinhar que o dia de hoje é de homenagem.
6: A Câmara esteve sempre presente. Está presente e estará sempre presente.
7: Estão a mentir, então, estes familiares?
6: E por isso é muito importante que hoje não me levem a mal. É um dia de homenagem, solidariedade e de gratidão. E portanto eu não vou aqui alimentar nem responder. Agradeço-vos do coração.
3: Sentiu algum embaraço de estar ao lado solidariedade. Das
6: famílias das vítimas. É realmente um dia tão importante. As famílias, que ainda ontem estive com várias, aquelas que quiseram ser recebidas durante o tempo, a Câmara e os trabalhadores da Câmara, e todos nós estivemos sempre. E portanto é isso só que posso dizer.
2: Declarações de Carlos Moedas, autarca de Lisboa. Vai ficar em prisão preventiva o homem suspeito de matar a mulher, ambos de nacionalidade britânica, na terça-feira no corredor de um hotel em Albufeira, informação adiantada à agência Lusa por fonte da GNR. Depois de presente ao Tribunal de Portimão, para um primeiro interrogatório judicial, foi aplicado ao arguido de 34 anos, a medida de coação mais gravosa.
3: São 2h04, o resto está tudo no site da Renascença. O Shaggy chega já a seguir.
8: Que boas estas férias.
1: O próximo simultâneo entre a TLA Rádio e a Renascença será às 16 horas para a atualização das notícias do país e do mundo. Às 15 horas temos a TLA Informação para as notícias locais e regionais comigo, Maria Serafim, numa edição de Jorge Palma. 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
9: Boa tarde, são 15 horas.
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11: Boa tarde, são 15 horas. Passamos já a seguir ao terceiro TLA Informação do dia com as notícias locais e regionais. A Associação Ambientalista Zero considera que o projeto da nova mina subterrânea do Gavião, em Aljustrelde, não reúne condições para ser aprovado. A posição surge após a análise que a Associação fez do estudo de impacto ambiental, que esteve em consulta pública até 31 de agosto. O projeto da Almina prevê um investimento de cerca de 250 milhões de euros para a extração de 1,5 milhões de toneladas de minério por ano. A Zero critica, entre outros aspectos, a opção pelo transporte dos concentrados de cobre e zinco por caminhão para os portos de Setúbal e Huelva, considerando que o estudo não avaliou a utilização da ferrovia. A Associação Ambientalista alerta também para a produção de milhões de toneladas de resíduos mineiros. Segundo a Zero, a atual instalação de resíduos poderá atingir 92% da sua capacidade no final de 2031, sem que o projeto apresente uma solução para os resíduos produzidos durante os anos seguintes de exploração. A Zero aponta ainda falhas nos cálculos relacionados com o consumo de energia e as emissões de gases com efeito de estufa. A associação considera que o projeto mantém um modelo baseado na extração e exportação de matérias-primas, sem garantir a criação de atividades industriais de maior valor acrescentado a Portugal. Por estes motivos, a Zero defende a rejeição do estudo de impacto ambiental e considera que a nova mina do Gavião não deve ser aprovada nos termos em que foi apresentada. A administração dos portos de Sines e do Algarve está a preparar um projeto para um novo cais de carga geral no Porto de Sines. Segundo a administração portuária, o atual terminal multipurpose tem a capacidade para responder aos volumes de granéis sólidos, carga geral e carga de projeto movimentados atualmente. No entanto, a possível instalação de novos projetos industriais na zona industrial e logística de Sines poderá aumentar as necessidades de movimentação da carga. Nesse contexto, a administração dos portos de Sines e do Algarve desenvolveu o projeto de um novo cais que poderá avançar caso o aumento da carga movimentada justifique o investimento. A administração portuária esclarece ainda que o projeto foi pensado para utilização civil, sobretudo para responder às necessidades de futuros projetos industriais. Caso venha a ser construído com recurso a financiamento da União Europeia, o cais deverá cumprir requisitos técnicos que permitam também receber navios ou embarcações militares. A administração dos portos de Sines e do Algarve garante, contudo, que não existe qualquer intenção de utilizar o cais para fins militares e que não está prevista a instalação de uma base militar em Sines. A curto prazo também não está previsto o lançamento do concurso público para a construção do novo cais. O novo Parque Infantil do Jardim Público de Odmira será inaugurado no próximo sábado, dia 5 de setembro. Às 10h30, a inauguração será acompanhada por animação infantil, numa manhã dedicada aos mais novos. Segundo o comunicado, o espaço foi renovado com o objetivo de melhorar as condições de segurança, conforto e acessibilidade, proporcionando também novas condições para a diversão das crianças. O município de Aljustrel alerta para o aumento das temperaturas previsto para os próximos dias. Está em vigor um aviso amarelo emitido pelo Instituto Português do Mar e da Atmosfera, que se mantém até sábado, dia 5. A subida das temperaturas poderá aumentar também o risco de incêndio rural. A Proteção Civil Municipal recomenda que a população beba água com frequência, evite a exposição ao sol, utilize protetor solar e mantenha as casas frescas. É ainda aconselhado o uso de roupa leve e que cubra o corpo, que bem como com atenção especial a familiares e vizinhos mais vulneráveis. As autoridades alertam também para o aumento de risco de incêndio. São desaconselhadas queimas e queimadas de sobrantes, a utilização de máquinas sem as devidas precauções e a realização de churrascos fora dos locais autorizados. É igualmente pedido cuidado com beatas de cigarro e proibido o uso de fogo de artifício ou lançamento de balões com mecha acesa. O projeto piloto Urwan continua a desenvolver soluções de inovação ambiental no concelho de Cuba. A iniciativa prevê a recuperação de um edifício para aproveitamento das águas pluviais. O projeto é desenvolvido em parceria pelo município de Cuba, a Associação Make It Better e a AMCAL e integra uma rede europeia de projetos dedicados à adaptação às alterações climáticas. O Urwan é cofinanciado pela União Europeia e reúne parceiros de 7 países mediterrânicos com o objetivo de desenvolver soluções partilhadas para a adaptação às alterações climáticas, de acordo com a informação divulgada. A Liga Intermunicipal da Reciclagem, promovida pela Resi Alentejo, manteve em julho os mesmos três primeiros lugares. Castro Verde lidera a classificação com 112,5 kg de resíduos recolhidos por habitante. Ourique ocupou o segundo lugar com 89,5 kg e Mértola está na terceira posição com 83,9 kg. Seguem-se Serpa com 79,2 kg, Barrancos com 65,2, Beja com 64, Almodóvar com 58,9 e Moura com 55,7 kg por habitante. Os resultados dizem respeito aos resíduos recolhidos no mês de julho e têm como referência a população residente em 2021. A Resi Alentejo apela à separação das embalagens usadas e à sua colocação nos ecopontos. A segunda edição da Caminhada da Memória realiza-se no dia 19 de setembro, em Beja, numa iniciativa promovida pela Associação Além Memória. A concentração está marcada para as 9 horas, junto ao ponto de encontro da República. O percurso tem 5 km e é acessível a todos e termina no Jardim Público. A iniciativa pretende sensibilizar para a importância da memória e promover o convívio entre participantes. As inscrições têm um custo de 2,50€ e podem ser feitas no Centro Social do Lidador, junto ao projeto Convida, ou através do endereço de correio eletrónico indicado pela organização. O filme 18 Buracos para o Paraíso, realizado por João Nuno Pinto, está entre as 6 obras pré-selecionadas para representar Portugal na candidatura aos Oscars de 2027, na categoria de Melhor Filme Internacional. A produção, que teve como título provisório O Último Verão, contou com o apoio financeiro e logístico do município de Serpa. As cenas exteriores foram filmadas no concelho durante o outono de 2023. O filme contou também com a participação de atores e figurantes da região. A história passa-se numa propriedade no sul do país, afetada pela seca. Segundo a Câmara Municipal de Serpa, proprietários e empregados apresentam diferentes versões dos mesmos acontecimentos, revelando uma realidade marcada pela divisão e próxima do colapso. Montado de Sobro, em Odmira, inspira a quarta edição de Histórias à Sombra do Montado, um projeto de banda desenhada criado em 2022 para valorizar o sobreiro e o montado. O lançamento da nova edição realiza-se no dia 5 de setembro, às 18 horas, na Biblioteca Municipal José Saramago, em Odmira. A sessão contará com a presença de Hugo Tornel, criador do projeto, e do artista Alain Corbel. A publicação reúne quatro histórias e adaptadas para banda desenhada, que foram adaptadas para banda desenhada. A quarta edição tem uma tiragem de 4 mil exemplares que serão distribuídos gratuitamente pelo Conselho de Odmira. A partir de 6 de setembro, as quatro histórias estarão também disponíveis para descarregamento no sítio oficial do projeto. O projeto é promovido pela RONHA, Associação Cultural, com financiamento do programa Odmira Criativa e do município de Odmira. O paraciclista Flávio Pacheco, de Ermida Chato, no Conselho de Santiago do Cacém, integra a Seleção Nacional de Paraciclismo, que está nos Estados Unidos para disputar o Campeonato do Mundo de Paraciclismo de Estrada. A competição decorre em Huntsville, no estado do Alabama, e entre amanhã e 7 de setembro, e reúne os principais atletas mundiais da modalidade. Flávio Pacheco compete na classe H4 em duas provas. A primeira está marcada para amanhã, dia 4, às 20h30, com o contrarrelógio individual. No domingo, dia 6, às 21h, o atleta disputa a prova de fundo. A participação de Flávio Pacheco é destacada pelo município de Santiago do Cacém, que lhe deseja os melhores resultados na competição. O último tele à informação de hoje, com as notícias locais e da região, será pelas 18 horas comigo, Maria Serafim. Às 16 horas temos o simultâneo entre a tele à rádio e a Renascença para as notícias do país e do mundo. Entretanto, mantenha-se desse lado em 92.6 FM ou em telearadio.net.
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7: Boa tarde, são 16 horas.
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8: Boa tarde, são 16 horas. Vamos à atualização das notícias nacionais e internacionais neste simultâneo entre a TLA Rádio e a Renascença.
9: Vários feridos em incêndio na Lourinhã. Embaixador da Rússia em Lisboa nega acusações, diz que não há provas do envolvimento de Moscovo em ataques na Alemanha.
10: Nesta altura, Lisboa está a marcar 37 graus, o Porto a chegar aos 30, Faro a chegar aos 38, Funchal hoje com 27 graus e Ponta Delgada com 24. Agora sim, vamos às notícias das 4 com Anabela Góis.
9: São 2 os bombeiros com ferimentos ligeiros no combate às chamas na Lourinhã. As chamas consomem uma zona de mato desde a 1 da tarde na zona de São Bartolomeu, dos Galegos e Moledo. Estão no local 150 bombeiros, apoiados por 44 viaturas e 3 meios aéreos. Já está reunida a Conferência de Líderes, que vai decidir a data da discussão da moção de censura ao Governo, apresentada pelo Chega. 10 ou 17 de setembro são as datas em cima da mesa. O Primeiro-Ministro já disse que encara com tranquilidade e sentido de responsabilidade esta moção de censura. O embaixador da Rússia em Portugal nega acusações sobre ataques híbridos na Alemanha e diz que não há provas do envolvimento de Moscovo na tentativa de ataque com explosivos no aeroporto de Leipzig. Depois de ser convocado pelo Ministério dos Negócios Estrangeiros português para esclarecimentos, Mikhail Kamini diz em comunicado que esta situação contribui para uma degradação das relações entre Moscovo e a União Europeia, o que serve os interesses da Ucrânia. O embaixador foi recebido hoje pela diretora-geral da Política Externa, depois da convocatória do Ministro dos Negócios Estrangeiros, na sequência das acusações da Alemanha, que entretanto encerrou o Consulado-Geral Russo em Bona e o Centro Cultural Russo em Berlim. Os enfermeiros vão passar a atender e a fazer a triagem das chamadas encaminhadas pela linha SNS 24 para o INEM, uma função que era até agora assegurada por técnicos. O presidente do Sindicato dos Técnicos de Emergência Pré-Hospitalar mostra-se perplexo com a medida. Rui Lázaro diz que não vai trazer vantagens e tem custos por explicar.
11: O Sr. Presidente não é capaz de apresentar qualquer ganho numa medida que, para além de dificuldades, apresentará com certeza custos para já desconhecidos. Se conhece ainda quanto é que o INEM vai pagar pela licença deste programa, sendo que para anterior tem um direito de utilização gratuito. São perguntas que o Sr. Presidente deve responder.
9: Esta era uma das medidas defendidas por Luís Cabral, desde que tomou posse como presidente do INEM. A entrada em funcionamento deste novo modelo vai acontecer logo que estejam asseguradas as alterações técnicas necessárias. O diretor executivo do SNS diz que os tempos de espera no Hospital Amadora Sintra são inaceitáveis, mas admite que os problemas não vão ficar resolvidos a curto prazo. Numa semana em que os doentes urgentes chegaram a esperar 13 horas para serem vistos por um médico, Álvaro Santos Almeida diz que a nova administração está a fazer o possível para estabilizar as equipas e admitiu que a solução pode passar pelo reforço de equipas com médicos do novo Hospital de Sintra.
12: É que este novo Conselho de Administração consiga estabilizar as equipas, reforçar as equipas, reorganizar o serviço de urgência e, dessa forma, minimizar o problema.
13: Vai tirar elementos do Hospital de Sintra?
12: Essa é uma questão que o Conselho de Administração está a analisar. Como lhe disse, estão a reorganizar os serviços. Está tudo em aberto, são todas as opções.
9: Sobre novas contratações, sobretudo enfermeiros, que as ULS estão impedidas de fazer, Álvaro Almeida aponta culpas ao Ministério das Finanças.
12: Podem ser autorizações casuísticas. No caso dos médicos, tem havido essas autorizações. No caso dos enfermeiros, não há enquadramento legal.
13: Mas poderia haver se os planos organizacionais tivessem assinado.
12: Pronto. Não há um circuito estabelecido e, portanto, a Direção Executiva não tem competência para intervir no processo. Para poder fazer isso, precisamos de conhecer o quadro global de referência que ainda não foi aprovado.
14: E quem é que não foi aprovado?
12: É o Ministério das Finanças.
9: Visita ao ULS de Matosinhos, o diretor executivo desvalorizou o encerramento da urgência da obstetrícia de Setúbal ao INEM, o que vai acontecer até 1 de Setúbal, dizendo que a alternativa seria fechar. Até ao final de agosto, o INES foram pagos 2.590 milhões de euros em reembolsos de IRS. Segundo dados do Ministério das Finanças, o Fisco liquidou 6.505 declarações, mais 171 mil do que na campanha do ano anterior, e deste universo, mais de 2.700.000 deram origem a reembolsos. O valor médio destes reembolsos está nos 980 euros.
10: Muito
9: não
10: bem.
9: Sei se foi o teu caso, já tens o problema não, resolvido.
10: Não foi bem o meu caso, mas pronto. Há outros casos, faz parte.
9: Exato.
10: Anabela, obrigada. Até já.
9: Até já.
8: Foram as notícias do país e do mundo neste simultâneo entre a Tele, a Rádio e a Renascença. Às 18 horas temos o Tele à Informação para as notícias locais e regionais comigo, Maria Serafim, numa edição de Jorge Palma. Ouça-nos em 92.6 FM ou em telearadio.net.
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0: 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Boa tarde, são 17 horas.
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6: Boa tarde, são 18 horas.
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8: Boa tarde. São 18 horas. Passamos já de seguida ao último TLA Informação de hoje, com as notícias locais e da região. A Associação Ambientalista Zero considera que o projeto da nova mina subterrânea do Gavião, em Aljustrel, não reúne condições para ser aprovado. A posição surge após a análise que a Associação fez do estudo de impacto ambiental, que esteve em consulta pública até 31 de agosto. O projeto da Almina prevê um investimento de cerca de 250 milhões de euros para a extração de 1,5 milhões de toneladas de minério por ano. A Zero critica, entre outros aspectos, a opção pelo transporte dos concentrados de cobre e zinco por caminhão para os portos de Setúbal e Huelva, considerando que o estudo não avaliou a utilização da ferrovia. A Associação Ambientalista alerta também para a produção de milhões de toneladas de resíduos mineiros. Segundo a Zero, a atual instalação de resíduos poderá atingir 92% da sua capacidade no final de 2031, sem que o projeto apresente uma solução para os resíduos produzidos durante os anos seguintes de exploração. A Zero aponta ainda falhas nos cálculos relacionados com o consumo de energia e as emissões de gases com efeito de estufa. A associação considera que o projeto mantém um modelo baseado na extração e exportação de matérias-primas, sem garantir a criação de atividades industriais de maior valor acrescentado em Portugal. Por estes motivos, a Zero defende a rejeição do estudo de impacto ambiental e considera que a nova mina do Gavião não deve ser aprovada nos termos em que foi apresentada. A Repsol recebeu o título digital de exploração para as duas novas unidades industriais do Projeto Alba, no Complexo Industrial de Sines. A entrega do título aconteceu ontem, 2 de setembro, e representa um passo importante para a entrada em funcionamento das novas instalações. O Projeto Alba representa um investimento de 820 milhões de euros e foi reconhecido como projeto de potencial interesse nacional. O projeto inclui duas novas unidades para a produção de polipropileno e polietileno linear, com uma capacidade de 300 mil toneladas por ano cada uma. A produção terá como principal destino os mercados internacionais. Estão também previstas novas estruturas de armazenamento e transporte, produção de energia solar para consumo próprio e um eletrolisador de 4 megawatts para produção de hidrogênio renovável. Durante a construção, o projeto empregou cerca de 1.300 pessoas nos períodos de maior atividade. Para o funcionamento das novas unidades, estão previstos 100 postos de trabalho diretos e cerca de 300 indiretos. De acordo com a informação divulgada, o hidrogênio produzido será utilizado no próprio complexo industrial e deverá permitir uma redução estimada de cerca de 6 mil toneladas de dióxido de carbono por ano. A Repsol prevê que as novas unidades entrem em funcionamento nos próximos meses, reforçando a capacidade industrial e exportadora do complexo de Sines. O Beja Jardim Retail já abriu ao público e reforça a oferta comercial da região. O novo espaço comercial, localizado em Beja, reúne várias lojas e serviços com o objetivo de facilitar o dia-a-dia da população. Entre as marcas presentes estão a Normal, Seaside, Opticenter, Vila Nova, Pluricosmética, Action, Rádio Popular e Mercadona. O espaço disponibiliza produtos de diferentes áreas, incluindo moda, tecnologia, beleza, ótica, alimentação e artigos para o quotidiano. O Beja Jardim Retail conta ainda com acessos, estacionamento e uma oferta diversificada de lojas, apresentando-se como um novo espaço de compras na cidade de Beja, de acordo com a entidade promotora. A Unidade Local de Saúde do Litoral Alentejano, no concelho de Santiago do Cacém, promove no dia 8 de setembro as Jornadas do Dia Mundial da Fisioterapia 2026. A iniciativa tem como tema o desafio após o AVC e realiza-se no auditório do Hospital do Litoral Alentejano. O programa inclui temas dirigidos a profissionais de saúde e utentes, como as dificuldades urinárias após um AVC, a atividade física, a reintegração na comunidade e os cuidados de reabilitação. Serão também abordados temas específicos da fisioterapia, incluindo o sistema vestibular, a aplicação de boas práticas na recuperação após um AVC e os desafios da profissão. A participação é gratuita, com inscrições até hoje. Até amanhã. A Ministra do Ambiente e Energia, Maria da Graça Carvalho, vai participar amanhã na abertura oficial do 5º Festival Castro Mineiro, em Castro Verde. A sessão está marcada para as 18 horas, no Parque da Liberdade, onde o evento decorre até 6 de setembro. De acordo com a entidade, o festival pretende valorizar a identidade mineira, o património, a cultura e os produtos do território. A programação inclui conferências, exposições, provas de vinhos, música e espetáculos com grupos corais. O 5º Festival Castro Mineiro é organizado pela Câmara Municipal de Castro Verde, em parceria com a Bolidan Somincor, e tem entrada livre. A Biblioteca Municipal José Saramago, em Odmira, reabre ao público no dia 5 de setembro, a partir das 16 horas, depois de obras de requalificação. A reabertura será assinalada com uma tarde dedicada à cultura e à criatividade, com atividades ligadas à literatura, teatro, artes performativas, exposições, oficinas e música. O programa inclui uma leitura do texto e também Aqueles Dias, de José Saramago, por Sónia Barradas, numa homenagem ao escritor que dá nome à biblioteca. A cerimónia contará com a presença do Presidente da Câmara Municipal de Odmira, Hélder Guerreiro, da Presidente da Assembleia Municipal de Odmira, Rita Balbino Costa, da Presidente da Fundação José Saramago, Pilar Del Rio e da atriz Maria do Céu Guerra. A programação inclui também apresentações de vários livros com vários autores. A tarde termina com o tradicional momento de soprar as velas, que assinala os 26 anos da Biblioteca Municipal José Saramago, seguido de um concerto da Flower Power Street Band. Segundo o comunicado de imprensa, após as obras de requalificação, a biblioteca reabre como um espaço renovado, mais moderno e preparado para responder às necessidades culturais e de informação da comunidade. O novo Parque Infantil do Jardim Público de Ferreira do Alentejo será inaugurado no próximo sábado, dia 5 de setembro, às 10h30. A inauguração será acompanhada por animação infantil, numa manhã dedicada aos mais novos. Segundo o comunicado, o espaço foi renovado com o objetivo de melhorar as condições de segurança, conforto e acessibilidade, proporcionando também novas condições para a diversão das crianças. 45 jovens do Conselho de Sines, com idades entre os 15 e os 25 anos, participaram este verão no programa Mãos à Obra. A iniciativa decorreu durante os meses de julho e agosto em 4 períodos e permitiu aos participantes desenvolver atividades de interesse social, adquirir novos conhecimentos e reforçar a sua formação cívica. As atividades decorreram em vários serviços da Câmara Municipal de Sines, da Junta de Freguesia de Sines, no projeto CLDS e na Associação Cabo-Verdiana. Cada participante recebeu uma bolsa de ocupação. O Festival B-Jazz arrancou ontem, em Beja, para a sua 4ª edição com uma programação dedicada ao jazz, à fotografia e ao cinema. O primeiro dia contou com a exibição do documentário Billie, ela contou a verdade e pagou por isso, sobre a vida e obra de Billie Holiday. Hoje o programa começa com a inauguração da exposição de fotografia Jazz Emotions, de Rosa Reis. Às 19 horas realiza-se uma conversa com a fotógrafa, acompanhada por momentos musicais de Milly Vizcaíno. Às 21h30, Milly Vizcaíno e João Nunes apresentam um espetáculo baseado no álbum Take La Visi, de Ella Fitzgerald e Joe Pass, editado em 1974. A noite termina às 23h com o Ricardo Toscano Trio. A entrada é gratuita mediante levantamento de bilhete no Pax Júlia, Teatro Municipal. O primeiro evento das Açordas realiza-se no dia 19 de setembro, às 20 horas, no Poço de Baixo, em Corte Vicentanos, no concelho de Aljustrel. A iniciativa inclui três variedades da sorda, de tomate, de beldroegas e de cação. O evento tem também uma vertente solidária, com todo o valor agariado a reverter a favor dos bombeiros de Aljustrel. A organização afirma que deverá divulgar em breve mais informações sobre a iniciativa. De 21 a 27 de setembro, Mértola recebe o Arte Sem Parar, uma programação artística que reúne diferentes áreas e aproxima artistas, comunidade e território. Durante 7 dias, o programa inclui teatro, cinema, circo, oficinas, formação e criação artística, com atividades dentro e fora dos espaços culturais. A iniciativa envolve escolas e comunidade e inclui também residências artísticas e apresentação de trabalhos. Consoante a nota de imprensa, o objetivo do evento é promover a participação da população e afirmar Mértola como um espaço aberto à criação artística contemporânea. A prova Correr pela Europa regressa à Vila Nova de Santo André, no concelho de Santiago do Cacém, no dia 20 de setembro, no âmbito da Semana Europeia da Mobilidade. A iniciativa tem como ponto de partida o Parque Central e inclui 3 opções: uma corrida de 10 km, uma caminhada de 5 km e uma mini corrida destinada a menores de 18 anos. A participação é gratuita, mas está limitada a 250 pessoas. As inscrições podem ser feitas até ao final do dia 15 de setembro. A 9ª edição é organizada em parceria com o município de Santiago do Cacém, a Freguesia de Santo André e a Associação Os Cotas, com o apoio de outras entidades locais. Eu, Maria Serafim, estou de volta amanhã, pelas 9 horas, para o primeiro TLA Informação do Dia, com as notícias locais e regionais. 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
10: Boa tarde, são 19 horas.
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0: 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Boa noite, são 20 horas. 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
7: Boa noite, são 21 horas. 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

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Boa noite, são 22 horas. 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
5: 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Boa noite, são 23 horas. 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
6: Boa noite, são 24 horas.
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5: Boa noite, é uma hora.
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